0: lá que moram no condomínio. Vixe,
1: e aquelas minas lá, aquelas duas irmãs.
0: Só gata, filho.
1: Elas até gostam de um filho baseado. Vou levar elas todas pra lá.
0: O dia D chegou. Se esse é o lugar, então aqui estou.

0: notícia.
1: Lamentável, vamos aí, vai chover de polícia.
2: Questões.